0: 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It's 10 o'clock.
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5: Fala pessoal, sejam muito bem-vindos a mais um Conexão Sul-América. Eu sou o João.
6: Eu sou a Amanda.
7: E eu sou a Luísa.
5: E vamos juntos para mais um programa aqui pela Rádio Southland FM. E aí pessoal, como é que vocês estão?
6: Estamos bem.
7: Muito bem, você?
6: Nessa manhã.
5: Tudo tranquilo, tudo jóia, graças a Deus. E vamos para mais um programa, né? Vamos começar aqui o nosso Conexão Sul-América de hoje. E para a gente começar, Amanda, queria fazer uma pergunta para você. Lá pelos idos de 2015, você já pensava em morar em outro país? Tinha isso em mente?
6: Eu tinha curiosidade.
5: É?
6: Uhum.
5: Nova Zelândia, já tinha ouvido falar alguma vez?
6: Já tinha escutado falar da Nova Zelândia, mas eu não tinha noção de onde que a Nova Zelândia ficava no mapa.
5: É, né? Também não. Confesso que não. E de uma cidadezinha chamada Invercargill?
6: Não, com certeza não.
5: Não, né? Mas o nosso convidado de hoje, em novembro de 2015, se não me engano, ele não só pensava em Nova Zelândia, em Invercargill, como já morava aqui. Que esse foi o ano que ele chegou, né? Dizem aí...

0: as línguas aqui, né, dos as pessoas que moram há mais tempo, que ele foi o primeiro estudante brasileiro da SIT.
1: Será que é mesmo?
2: Há controvérsias, hein?
0: Ah, já soltou a voz aí! Gente, queria trazer aí para vocês, hoje no nosso programa, um convidado muito especial. Queria não, né? Ele está aqui. Um convidado muito especial, um grande amigo, faz parte já da nossa família aqui. Dalton, seja muito bem-vindo ao Conexão Sul-América.
2: Valeu, obrigado. Cara, obrigado, João, Amanda, Luísa, obrigado.
0: Muito bom, muito bom. A gente agradece demais você ter aceitado o nosso convite de participar com a gente aqui. É uma grande honra,
2: né?
0: Um grande prazer estar aqui contigo hoje.
2: Obrigado, cara. Obrigado mesmo.
0: Legal. E o Dalton vai trazer um pouco aí, compartilhar um pouco da sua história, desses longos anos aí já de Invercargill, né? Que são quantos anos já?
2: Esse ano, 9 anos, né?
0: Então, ano
2: que vem, completando a década de Invercargill.
0: Caraca, longa jornada, hein?
2: É, direto pra cá, né?
0: Então, direto aqui.
2: Nunca, a gente nunca morou em nenhuma outra cidade.
0: Assim,
2: direto de São Paulo para Invercargill.
0: Eita, atravessar o oceano diretamente aqui.
2: Direto. A gente não tem experiência, assim, vivência em nenhuma outra região da Nova Zelândia, né?
0: Legal.
2: Só aqui.
0: Bacana. E como é que surgiu essa ideia de vir para Nova Zelândia em 2015, né? Já que, eu não sei como é que era naquela época, eu não me recordo, até porque, enfim, essa coisa de imigrar, como é que surgiu essa ideia de vir para cá?
2: Então, a ideia, ela não partiu de mim, né? Nem de mim, nem de André ou Pedro. Então, isso veio através do meu cunhado.
0: Aham.
2: Uhum. Né? Assim, a gente já tinha o conhecimento da Nova Zelândia, né?
0: Uhum.
2: A primeira vez que eu ouvi a Nova Zelândia, o nome Nova Zelândia, eu era ainda jovem,
0: uhum,
2: e foi na TV Colosso. Né? Tinha o Jeca Palladium lá, que ele era uma brincadeira com aquele programa Acredite Se Quiser.
0: Sim.
2: Então, ele sempre contava uma lorota, né? Uma coisa absurda. E no final ele falava, porque segundo o meu tio, que mora na Nova Zelândia, então no programa ele falava, Priscila, não se lembra do...
0: Lembro.
2: Então, ele...
0: Não era da minha época, não, mas me contaram, viu?
2: Então,
1: tá bom.
2: É porque nessa época você já era um adulto, né? A sua época lá atrás, né? Quando o Silvio Santos era novo, né?
0: Mais ou menos.
2: A época a Margarida era uma mocinha. É lá pra trás, né, sua época?
0: Ela devia ter uns 20 anos.
2: Isso, você já era um senhor naquela época, né?
0: Exatamente.
2: Então, a TV Colosso não era pra sua idade, né?
0: Você
2: já era um adulto, já era um homem feito. E aí foi a primeira vez que eu ouvi. Aí depois, a Nova Zelândia, ela veio, não necessariamente no radar para emigrar, mas ela veio como com um pouco mais de conhecimento, de informação, depois que os filmes do Senhor dos Anéis, eles saíram, né?
0: Uhum.
2: Porque foram todos filmados aqui.
0: Tá.
2: E aí foi um absurdo, né? Porque assim, a gente sempre foi muito fã do Senhor dos Anéis em casa, lemos livros e assistimos filmes. Eu tava na porta do cinema, assim, já
0: guardando ansiosamente.
2: Tanto que quando passava o trailer, isso antes de ir pro cinema, eu assistia assim, o trailer assim, no looping.
0: Uhum.
2: De tão alucinado que eu tava pra ver o filme.
0: Cara.
2: Então eu assisti, saiu um por ano, né?
0: Uhum.
2: Então eu assisti todos os anos e isso me trouxe esse interesse pra Nova Zelândia. De,
0: uhum,
2: poxa, que país tão maravilhoso que na verdade é a Terra-média, né?
0: Uhum.
2: É exatamente como eu imaginava a Terra-média além dos livros, né? E os,
0: sim,
2: caras me mostraram. Então existe um lugar que é a Terra-média. E,
0: uhum,
2: foi ali que eu conheci um pouco sobre Nova Zelândia.
0: Uhum.
2: Mas nessa época eu não pensava em migrar pra cá ou nem sonhava em migrar.
0: Entendi.
2: Assim, eu viajar pra outros países, né?
0: Então a ideia partiu do seu cunhado.
2: Meu cunhado, isso, meu cunhado. Meu cunhado, numa ocasião, estávamos conversando, a família do meu cunhado e a minha família.
0: Uhum.
2: E aí um dia ele chegou e jogou na mesa. Porra, eu andei dando uma olhada aí, o que vocês acham, de repente, da gente pensar em mudar pra Nova Zelândia?
0: Uhum.
2: Nova Zelândia, cara.
0: Como assim, né?
2: Aí ficou assim, meu, tipo, por que Nova Zelândia, né? E ele começou a explicar pra gente, mais ou menos, o porquê. E acho que o ponto que ele botou, as pesquisas fizeram com que ele chegasse nessa conclusão, é que aqui existia um balanço bastante interessante entre trabalho e lazer. Então, a qualidade de vida, ela estava muito mais balanceada.
0: Uhum,
2: então, acho que isso que ele trouxe para a gente como ponto de discussão central. Então, a partir dessa conversa inicial, a gente passou a conversar. Então, isso que foi uma conversa passou a virar um projeto. Né? E aí era um projeto para as duas famílias virem para cá.
0: Uhum.
2: E, E aí foi falar com o advisor, né, para ter uma ideia de como seria a melhor maneira, o que ele poderia aconselhar, de qual maneira aplicar.
0: Como fazer,
2: né?
0: Tudo
2: e aí ele indicou vir como estudante mesmo, né?
0: Sim. Então,
2: vai pra...
0: Naquela época já era o caminho mais viável, assim.

0: Sim, o mais fácil, óbvio que a gente sabe que não é um caminho tão fácil, mas ainda era o mais simples, assim, de se vir para cá.
1: Era a forma mais que podia abranger assim um número maior de familiares, né, de pessoas assim, né? Porque não precisa ter uma formação específica ou alguma coisa que seja muito nichada. Então, como a gente não tem essa formação que fosse assim, muito nichada a ponto de ter um interesse de uma migração direta, então acabou sendo através dos estudos
0: A
1: mesmo,
0: área
1: né?
0: de estudo.
1: Essa área, acho que eu imagino que 90% das
0: E até
1: pessoas.
0: hoje, né?
2: A porta
0: Assim.
2: de entrada para imigrantes é através dos
0: São os
2: estudos.
0: estudos, né? Não tem, assim. Hoje em dia, um pouco mais restrito, eu digo, em relação até à questão de quais cursos, né, dão a possibilidade, por exemplo, de trazer família e tudo mais. É porque você veio para fazer,
1: A
0: foi a
1: pós-graduação, que é
0: pós-graduação. Na
1: 2008,
0: época, isso dava, né? A
1: dava.
0: condição de trazer família. A Amanda, né, a gente, quando estava dentro do nosso plano, a pós-graduação, acho que dependia do tipo de curso, né? Mas não sei se eram todos os cursos que permitiam trazer a família para cá, né? Era alguma coisa assim. O mestrado, sim.
2: Mestrado, sim, com
0: Mestrado,
2: certeza.
0: qualquer mestrado, com certeza você podia trazer a família, mas pós-graduação já não fazia mais parte dessa
2: Acho que
0: questão da imigração.
2: depende por exemplo, o meu curso é level 7. É nível 7, e mesmo assim eu tive a possibilidade de trazer vocês, né,
0: Exato.
2: comigo. Mas um semestre depois que nós chegamos, a imigração mudou. Já não dava para trazer mais a família. Então tá sempre
1: É, tá
2: mudando,
1: mudando
2: na
1: toda hora,
2: verdade,
0: né?
2: né?
0: Sim.
2: Mas que bom que foi depois que a gente chegou, né? Imagina se fosse antes. Meu
1: No
2: Deus.
1: momento que tá.
2: É.
1: Imagina, muda. Aí
0: Sim.
1: muda todo o plano, né? Você tem que ficar.
0: Com
1: Começar do zero, né?
0: certeza. E quando você chegou aqui, quais foram as primeiras impressões? Como é que foi, assim, né? Porque a gente, quando vem com uma expectativa. Quando você chegou aqui, essa expectativa foi, né, positiva? Não? Como é que tava

0: olhando, claro, para onde nós olharíamos, né?
1: Qualquer, e como qualquer ser humano vindo do Brasil e olhar,
0: o carro,
1: né?
0: Assim, com a buzina até... Puta, acabou de chegar, você atropelado já aqui, beleza, né?
1: Mas nunca aconteceu nada no Brasil, não, vai ser atropelado aqui,
0: no,
1: né?
0: No primeiro dia, os caras têm, sei lá, 2 horas de país e já vai ser atropelado. Mas foi bastante, sim, impressionante. Quando, uhum. Mesmo chegando em Vercargo, foi bastante impressionante a organização, a limpeza, o parque. A gente ficou encantado com o parque. É. Farol que você aperta o semáforo, fica piscando. A gente ficou maluco com isso, né? Então foi muito legal. Essa biblioteca, ver como funciona uma rotatória. Então, assim, uhum. Coisas bobas, assim, mas que a gente, como novato, assim,
1: fica deslumbrado,
0: no quesito,
1: né?
0: Internacional, a gente ficou assim, deslumbrado, assim.
2: Nossa, com... É, a primeira vez que eu entrei na biblioteca, eu fiquei impactada, assim. E mais impactada na hora de devolver os livros.
1: Nossa, tecnologia.
2: Eu ficava perguntando pra Luísa, será que é isso mesmo? É só colocar aqui na prateleira, é só isso? É. Aí nós fomos perguntar pra funcionária lá, é só isso mesmo? Pensei, meu Deus.
0: E sabe outra coisa que você falou? Na verdade, a biblioteca, que a gente ficou bastante impressionado, foi com a quantidade de livros que as crianças saíram.
2: Legal.
0: As crianças, elas vão na biblioteca, elas saem com pilhas de livro pra ler. Então, assim, eu fiquei bastante impressionado, assim, com... Falei, puxa vida, que interessante, né? E as pessoas usarem a biblioteca de fato, né?
2: É, verdade.
1: É uma, assim, e o mais legal, assim, que eles têm uma quantidade imensa de... Não só de livros, né? Lá você tem livros, você tem...
2: Jogos.
1: Jogos.
0: Filmes.
1: Filmes. Você tem, assim...
0: Eu pegava quadrinho lá. Eu ia lá e pegava uma porção de quadrinhos pra eu ler.
1: É uma infinidade. E você entra na biblioteca,

0: Mas muitos anos depois, conversando com ele, ele falou que havia escrito um... mandado uma pergunta.
1: Um comentário lá no
0: Ele mandou uma pergunta lá no comentário do vídeo, né? E eu nunca vi isso acontecer. Passou.
1: Passou o comentário.
0: Não, passou. Assim, passou, aliás, todos os comentários que as pessoas deixaram passaram, porque eu não tava mais mexendo
1: no canal.
0: E aí eu me senti muito embaraçado. Eu falei assim, puxa, parece que, né? Caramba, eu me senti mal. Então, publicamente, eu já pedi pessoalmente pra ele, mas agora eu quero fazer um...
1: Fazer um pedido público aqui.
0: Luizão, você me perdoa por não ter visto seu vídeo, né?
1: Eu lembro que tem uma história, acho que ele que contou que quando ele chegou aqui, ele tinha ido visitar não sei quem... Não lembro quem que era, não, que morava, acho que no mesmo...
0: Isso.
1: Que ele tava doido pra te conhecer, porque ele tinha acabado de chegar. Ele, o Dalto, pô, do canal, não canal. Sei o que, ele era louco. Tipo, eu sou fã do cara.
0: Puxa, Luiz, a gente pô demais. E aí eu acabei passando essa... Deixando de responder essa pergunta. Depois eu não lembro, talvez eu até tenha respondido depois pessoalmente pra ele. Mas
1: ele já tava aqui,
0: já
1: né?
0: Já tava aqui. Aí ele, tanto assim, a Natália, a esposa dele, quanto a Kate do João, passaram a ser os divulgadores da cidade, né?
1: Uhum.
0: Então eles passaram a ser, bem dizer, o núcleo de
1: informação,
0: o hub, né? O hub central aqui da cidade. Todo mundo que chegava ia para eles, né?
1: Vinha pra cá.
0: Porque eles estavam fazendo um trabalho absurdo, assim, muito incrível de assistência, né? De ajuda aos recém-chegados, né? Então aí eles abraçaram essa função.
1: Essa função.
0: É muito legal.
1: Cara.
0: Então, Luiz, desculpa aí, cara.
1: Muito bom. Você comentou que você é de São Paulo, né?
0: São Paulo da Gema.
1: São Paulo da Gema. Eita, nós.
0: Porra, meu.
1: Também sou de... Assim, nasci em São Paulo, mas morei em Guarulhos a minha vida inteira.
0: Cara, mas Guarulhos e São Paulo, assim...
1: Já não dá mais
0: pra... Assim, não fique ofendido os guarulhenses, mas... Assim, ele é todo englobado, né? A gente sabe onde começa um e termina o outro. Você vai, por exemplo, ABC... Você não sabe, não tem a fronteira. Né?
1: Inclusive, deixa eu fazer um parênteses aqui. Na nossa introdução, provavelmente vocês devem ter ouvido aí algo diferente lá no começo do programa. E aquilo é uma, enfim, uma singela alusão, né? Em referência a uma grande banda que a gente teve em Guarulhos, que foi sucesso no Brasil inteiro, que infelizmente vieram a falecer. Então a gente decidiu aí meio que fazer uma homenagem, né, trazendo um pouco dessa referência da nossa cidade de Guarulhos para a introdução do programa aqui nesse dia de hoje.
0: Muito legal, né, cara? Vocês tiveram uma ideia excelente, muito divertido.
1: Muito bacana. E, bom, quando eu te convidei, eu pedi para você escolher algumas músicas para a gente tocar.
0: Exato.
1: Né? E uma delas faz uma referência a São Paulo.
0: Exatamente.
1: Que é essa primeira que a gente vai ouvir agora. Qual que é a tua... Né, a tua relação com essa música aqui.
0: Então, a música Não Existe Amor em SP, do Criolo, eu acho que ela representa exatamente o meu sentimento com relação à cidade de São Paulo.
1: Uhum.
0: A São Paulo é uma cidade muito de contrastes, não?
1: Sim.
0: E ela é uma cidade muito fria, é uma cidade muito brutal, né?
1: Uhum.
0: Clemente, ela é uma cidade muito indiferente com o alheio, né? Com a dor alheia. E eu tava procurando algo diferente disso. Eu acho que com vocês é a mesma coisa. A relação com São Paulo e ódio é uma relação com São Paulo, é uma relação de amor e ódio, né?
1: Constante.
0: Uma cidade que tem muita coisa incrível, mas em contrapartida, ela tem muita coisa a ser corrigida,
1: a ser melhorada,
0: e acertada,
1: né?
0: E melhorada. Uhum. Então acho que essa música, ela traz esse sentimento que eu tenho pela cidade, né?
1: Uhum.
0: Então acho que não podia ter nada. É quase antítese de Sampa, né?
1: Exato.
0: Do Caetano, né?
1: Exato.
0: É quase antítese.
1: Maravilha. Então vamos ouvir aqui Criolo, Não Existe Amor em SP.

0: pena. Esse cara é incrível, assim. Realmente é uma inspiração.
1: Muito bom. Bom, agora, conhecer um pouquinho aí, né, dentre todas as histórias aí que você passou aqui, queria entender um pouquinho como foram, né, o que você considera, quais foram os principais desafios que você, enfim, vivenciou aí ao longo desse período, como é que foi o seu processo de adaptação aqui, queria que você comentasse aí um pouquinho com a gente desse período aí da tua vida, aí nessa fase de adaptação aqui na Nova Zelândia.
0: A adaptação é sempre complicada, né? Ela requer aí uma força absurda. Porque acho que assim, eu diria que a primeira coisa que a gente sente, além, então, vou fazer a segunda coisa, que é primeiro o idioma, né? O idioma logo de cara, ele já...
2: Meu Deus.
1: Já é uma grande barreira, né?
0: Eu falei, na hora que a gente chegou aqui, a gente catou um taxista indiano. Eu não conseguia entender o inglês normal, vou entender o inglês
1: de um indiano,
0: sabe, um indiano que tem um sotaque muito carregado.
1: Sim, diferente.
0: E é difícil de entender. Então, assim, na hora que eu entrei no táxi, eu falei, nossa, tô perdido.
2: Já chegou chegando, né? Tipo, agora ou nunca?
0: Não, cheguei, tô perdido, não sei o que eu fazer. Claro. Não sei.
1: Como é que eu vou me comunicar aqui com as pessoas?
0: Fiquei perdidaço. Foi sinistro.
1: Uhum.
0: Mas mesmo o inglês Kiwi é mais que de salto, né? Ele é bem mais complicado de pegar.
1: Bem...
0: Então acho que o idioma ele ainda vem sendo uma, uhum, uma barreira e um. E acho que eu diria que é o ponto de maior frustração.
1: Sim.
0: Tá sempre. Eu acho que a gente comentou numa outra ocasião que quando eu vou falar inglês,
1: uhum,
0: né, eu sinto que minha inteligência foi lá pro chão.
1: Exato. Né? A gente perde QI, né, nessa história.
0: 100 pontos de QI no mínimo, né? Eu já não tenho muito, aí vai pra negativo, né, cara?
2: Eu sinto a mesma coisa.
0: Não é?
1: É muito ruim, é muito ruim.
0: É horrível, porque você não consegue elaborar.
1: Não.
0: O seu raciocínio de uma forma mais refinada, né?
1: Às então vezes fica... você, né, comigo já aconteceu, por exemplo, de alguém me perguntar alguma coisa e eu dar uma resposta qualquer, né, que não, assim, não era nada, não é nada do que eu penso, do que eu sinto, mas é o que tem de vocabulário na cabeça para dar uma resposta, pura e simplesmente para assim, ó, me livrar da pergunta.
0: É.
1: Né?
0: E outra coisa que é horrível é quando você começa a falar com as pessoas e você vê o semblante da pessoa mudando.
1: Isso.
0: Assim, pro semblante de relaxado pra ok, estou atento, tô contigo, vamos junto.
1: Vamos aí.
0: Vai, pega minha mão que a gente tá junto. Isso acontece muito com a minha chefe.
1: Uhum.
0: Ainda assim, ela tá normal falando, eu abro a boca, eu vejo assim, ela franzendo assim o...
1: A testa
0: assim, é do tipo, ó, estou 100% focado, vai.
1: Vai que eu vou fazer mais.
0: Vai que eu tô te acompanhando. Então, você fala, tá, vamos lá.
1: Mas uma coisa interessante, né, não sei, assim, na minha experiência, a gente tá aqui há pouco mais de 2 anos.
2: 2 anos e 3 meses.
1: É, 2 anos e um pouquinho,
0: e contando,
1: né? E contando. Eu nunca vivenciei algum tipo de situação que alguém tivesse, por exemplo, vou dizer assim, que tenha sido rude comigo ou me desrespeitado,
0: não,
1: em função de eu não ter conseguido, sei lá, falar algo, ou a pessoa não ter conseguido entender aquilo que eu estava dizendo. Eles sempre são muito compreensíveis em relação ao nosso idioma.
0: Sim.
1: Assim, o nosso idioma não, né? A nossa dificuldade de falar no idioma deles.
0: Sim.
1: Né? Não sei, assim, eu nunca tive.
0: Eu também consigo me lembrar de um momento que alguém foi rude comigo.